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1: 6:38.

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Quer ver uma coisa? Quer ver uma coisa? Ô Cleiton, não sei se nós vamos conseguir fazer aqui não. Vem cá, Cleitinho, vem cá, vem cá. Eu quero começar o show arrebentando, deixando essa energia lá em cima. Cleitinho, é o seguinte, bota a luz na galera, bota a luz na galera. Agora nós vamos abrir aqui o Arraiá da Capitã, porque essa foi a promessa da harmonia do samba. Então vamos abrir aqui, gente, vamos abrir, vamos abrir, vamos abrir Arraiá, vamos abrir, vamos abrir, vamos abrir. Isso, quero sentir, quero sentir, quero sentir, quero sentir. Vamos abrir, vamos abrir. Vamos abrir aí, gente, tem gente ainda aí. Vamos abrir, vamos abrir. Vamos pra aqui, isso, lindo. Tá bonito, isso, tá bonito, tá bonito, tá bonito, tá bonito. Pena que não pode ser até lá embaixo, não é isso? Não é isso? Senão os policiais vão ter que abrir também, né? E não estão participando do show, não é isso? Mas aí dá pra fazer? Dá pra fazer aí, Biba? Dá pra fazer?

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1: Um, dois, três, percussão. Olha as capetinhas do Arraial aí. Quero ver a galera cantando comigo assim, hein?

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Tem mulher. 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Vá. 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Vamos começar agora? Percussão. Aí, ó.

0: Saulinho está aqui ainda? Saulo? Cadê ele? Vamos chamar ele para fazer a sequência do Eva? Pronto.
1: Saulinho! Aê, aê!
0: Pô, eu amo esse menino, rapaz. Nós somos almas gêmeas.

E ainda molha seus cabelos com perfume da água do mar. Diga! Pode ser chicleteiros. Que bom, que maravilha estar com vocês.

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Venha! Pivete!

0: Mário Doce Pivete.
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2: Toca mais música. 8h39.

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0: 53.
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3: 8h55.
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1: Nove e cinco.

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1: 913.
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adoro ver quando ela passa. E esse camarote, levanta a mão, que eu quero ver a energia dessa galera. Chicletão tá na área, como é que é, baby? Adoro ver quando ela passa, tudo tem graça. Tem algum chicleteiro aí? Porra, velho, chicleteira tem, não? Ah,

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1: Toca mais música. 9:50.

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muito obrigado. CH na voz aqui, por gentileza. Renan Ribeiro na voz. Léo Pinheiro no contrabaixo. Christopher Anderson na bateria. Alan Toreba, Hudson Daniel e Enio Taquari na percussão. Marcelo Leone no saxofone. Alcione Rocha no trompete. Ronaldo Cavalcante na guitarra. E Adriano Gaiarça nos teclados. Salvador Bahia, vocês estão cansados? Nunca, nunca. É porque 2 horas da manhã, né, a gente sempre acha. Mas é nenhuma, tá não. Vamos dar uma lascadinha? Querem música lenta, média ou rápida? Ah, isso aí. Bora, maluco!

Rapaz, essas duas músicas eu gravei ontem no meu DVD. Eu queria cantar pra vocês. São de dois compositores que eu adoro, Tim Maia e Roberto Carlos. Quero fazer pra vocês. Posso? Posso? Vá, maestro!

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Segura no swing, parangolé. Nesse exato momento, os homens chamam as mulheres com força embaixo. Vocês chamam daí, que eu chamo daqui, tá certo? Desse jeito aqui, ó.

Sim, cabanegolé, bem baixinho. Agora jogue a mão direita pra cima, fazendo esse sinal aqui, ó. Pra lá, pra cá, pra lá, pra cá, pra lá, pra cá, geral. Lindo! Isso é parangolé. Segura as mãos em cima.

0: Respeite minha patente.
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2: 10:51.

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0: Que felicidade. Boa noite, galera do Fortal. Muito bom, viu? O bloco Vambora tá me trazendo muitas alegrias. Eu tô muito feliz essa noite, é uma noite muito importante. Começa agora o Fortal 2016. E coisa boa!
1: 11:15.

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0: Obrigado. Obrigado. Pra não bagunçar muito isso.
1: Ave Maria. Salim.
0: Já baguncei demais aqui.
1: Bagunçou o quê, meu amigo?
0: Eu vou ficar aqui.
1: Tá?
0: Vai lá, acho que aí. É...

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1: 1h59.

muito bem, agora são 2:07, 2:07, obrigado meu Deus, obrigado, mais um encontro aqui no caminho da Rádio Cultura AM de Utinga, obrigado você. Agradecer a Deus é muito importante, né? Isso, muito importante estar aqui nessa emissora Cultura. É um prazer imenso estar aqui todas as tardes, é. Tentando levantar o seu astral aqui na Cultura, 820 kHz. Essa é a sua ZYH534, Rádio Cultura de Utinga, para toda a Bahia, para toda a Chapada Diamantina, também para o Brasil. Obrigado você no carro.

Começar com o rei Roberto Carlos, Luz Divina, eu costumo, né, trazer essa canção para a gente começar com o pé direito na frente. Agora são 2 horas e 9 minutos, vamos junto nessa pegada gostosa aqui por a sua cultura de Utinga, a voz da Chapada cada vez mais forte.

0: Muito bem, de volta. Agora são 2 horas e 19 minutos. 2h19. Vamos junto nessa pegada gostosa aqui na sua Rádio Cultura M, 820 kHz, da voz da Chapada, cada vez mais forte, chegando mais longe, até você, onde você estiver. Obrigado pelo carinho, por a sua audiência. Vamos juntos neste clima gostoso, nesse sabadão, dia de muito sol, né, gente? É, rapaz, sol arado, aqui na cidade de Utinga, aqui na rua Júlio Antônio Neto, aqui no centro da cidade. Pode mandar seu áudio e pedir seu sucesso e oferecer para quem você quiser nessa tarde gostosa de sabadão, tá bom? Já tem gente para falar comigo, hein? Já tem gente. Vamos ver quem tá aqui, rapaz. Minha amiga Cineide, né? Cineide chegou aqui, vamos aqui. Cineide, boa tarde.
1: É Cineide Belarmino. Quero mandar alô para Matias Abachona, Liliana Valesboi, a Maria de Souza Fazenda Barrinha, para Iraci, para meu filho Riquelme, esposo Naldo, para você, para os ouvintes. Quero ver a música Tânia Mari, se quiser.
0: Valeu, minha amiga Cineide, obrigado pelo carinho, por a sua audiência aí no Bairro Minério, acompanhando a nossa programação Cultura. Obrigado, tá bom? Abraçar também seu esposo Naldo, seu filho Riquelme, todo mundo ligado na nossa programação Cultura. Já vou tocar o seu sucesso, tá bom? Pode mandar seu áudio, pedir seu sucesso e fique numa boa e oferece para quem você quiser, tá bom? Agora são 2 horas e 20 minutos, 2h20, vamos juntos aqui nessa pegada gostosa, aqui na sua Cultura M, 820 kHz, a voz da Chapada cada vez mais forte.

0: Muito bem, agora são 2 horas e 32 minutos, 2 e 32. Eu quero abraçar também meu amigo Jackson. O Jackson está ligado na programação, né, Jackson? Em Valparaíso, em Goiás, não perde a nossa programação, ouvindo a Rádio Cultura. Aí pro aplicativo, obrigado meu amigo Jackson, né, ouvindo a Rádio Cultura, obrigado pelo carinho, por a sua audiência. Vocês em Valparaíso, em Goiás, não perde a nossa programação, tá bom? Agora são 2 horas e 33 minutos, tem um ouvinte aqui para falar comigo, hein, gente? Tem um ouvinte, dona Nilda, Nilda da Baixada, vai falar comigo agora, deixa eu ver aqui. Nilda, boa tarde.
1: Boa tarde, aqui quem fala é Nilda da Baixada. É, vou pedir uma música de Maria Mendonça, oferecer para meus amigos da Baixada, principalmente para vocês.
0: Opa, que bom, que felicidade.
1: Bom final de semana para todos.
2: Boa tarde, aqui quem fala é Ana da Baixada. Eu quero oferecer uma boa tarde para todos, principalmente para minha avó, e pedir uma música da Emily Vick. Para minha avó Nilda.
0: Valeu, minha amiga, valeu, um abraço para vocês, minha amiga. Minha amiga Nilda da Baixada, ouvindo a programação, sua netinha, obrigado pelo carinho. Vocês da Baixada, não perde a nossa programação Cultura. É um prazer imenso estar aqui, é, todos os sábados, das 2 até as 6, tocando com o 20 gosta. É aqui na Cultura, tá bom? Minha amiga Nilda, um abraço para você. Faça que nem a Nilda, faça que nem a Cineide, pode mandar seu áudio e pedir seu sucesso e oferecer para quem você quiser nessa tarde gostosa, tá bom? Agora são 2 horas e 34 minutos. 2 e 34, pulou nosso digital, né? 2 e 35 agora.

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Muito bem, agora são 3 horas e 5 minutos, 3 e 5. Vamos juntos aqui nessa pegada gostosa aqui na sua Rádio Cultura M, 820 kHz, a voz da Chapada cada vez mais forte. Muitas mensagens, graças a Deus. A audiência aqui é forte, aqui na Cultura, é a rádio que joga mais longe, onde você estiver. Aí por a frequência. E você também pelo seu radinho de pilha, seu radinho de energia, em qualquer canto da cidade, só da Rádio Cultura 820 AM, a voz da Chapada cada vez mais forte. É, Val pediu e Val ouviu essa canção aqui, ó. Essa canção aqui é pra Val, meu primo Val está ouvindo, Zezé de Camargo e Luciano.

0: Muito bem, de volta. Agora são 3 horas. 3 horas e 14 minutos, 13 e 14. Vamos juntos aqui nessa pegada gostosa, aqui no seu Super Tarde, aqui por a sua Rádio Cultura M, 820 kHz, a voz da Chapada, cada vez mais forte. Minha amiga Leliane, rapaz. Leliana. Qual o nome da mulher certo, rapaz? Tá vendo aí, Risadinha? Tá vendo aí, Risadinha? Tem que prestar atenção aqui, porque senão o cara passa batido, Risadinha. Tem que prestar atenção, Risadinha. É, tem que prestar atenção. É Leliana, rapaz. Leliana, eu vou te falar uma coisa, rapaz. Eu não tava te conhecendo não, rapaz. Você mudou de foto. Eu não conheci você não, viu, rapaz? Eu não conheci não, viu? Vamos ver. Ela mandou um áudio aqui, já tem uma horinha, né? Deixa eu abrir o áudio dela aqui. Boa tarde.
1: Boa tarde, Cláudio. Cara, hoje aqui tá muito quente, agora tarde.
0: Tá muito quente.
1: Quero mandar um abraço para o Belarmino e todos que estiverem ligadinhos no seu programa. Passa a música aí para mim, de Paula Fernandes, do Aqui Sem Comia, eu e minha família. Um abraço e com Deus.
0: Valeu, minha amiga Leliana, ouvindo a programação. Aí nas Vazes dos Bois, né? Obrigado você das Vagens Boas, que não perde a nossa programação. Minha prima Matilda também tá ali, né? Já abriu o áudio dela daqui a pouquinho. Pede para ouvir Paula Fernandes daqui a pouquinho, aqui na sua Rádio Cultura, 820 kHz, a voz da Chapada cada vez mais forte. Eu quero abraçar a minha amiga Valdirene em Morro do Chapéu, acompanhando a nossa programação. Ela pede um forró daqui a pouquinho. Daqui a pouquinho ela vai mandar um áudio. Já vai mandar uma mensagem. Daqui a pouquinho ela não manda áudio, não. Só manda mensagem, né? Daqui a pouquinho, viu? Agora são 3 horas e 16 minutos. 3:16. Vamos junto nessa pegada gostosa. É minha prima Matilde, rapaz. Olha aqui, rapaz. Cadê? Leliana, pô, menina, olha, eu não conheci você não, rapaz, você mudou aqui, viu? Você mudou essa foto, eu não tava lhe conhecendo, rapaz. É, rapaz, aqui também tá quente, viu, Leliana? Tá um pouquinho quente, né?

0: Aqui tá alerta de baixa umidade, né? Aqui. Assim o clima tá falando. Agora são 3 horas e 17 minutos. 3 e 17 é diz que na Vaz dos Boi. Tá muito quente. Obrigado vocês das Vaz dos Boi, Cachoeirinha, Wagner. Eu quero abraçar minha amiga Solange, hein? Bonito de baixo, bonito de cima. Obrigado pelo carinho. Vocês da... da região do bonito de baixo aí, né? Todo mundo conectado na nossa programação. Obrigado pelo carinho, por a sua audiência, tá bom? Minha prima Matilde tá aqui, deixa eu ver aqui, rapaz. Matilde, minha prima, boa tarde, cadê você?
1: Boa tarde, Cláudio.
0: Boa tarde.
1: Boa tarde, meu primo, Matilde.
0: Coisa boa.
1: Da Baixona 1. Ei, passa aí pra nós, KLB, por que tem que ser assim?
0: Eita.
1: Aí vou mandar um boa tarde pra minha comadre Cineide, pra Valtemir, pra você, pra Elisândia e pra todo mundo que estiver na escuta da Rádio Cultura M. E uma boa tarde, meu primo, um bom trabalho, tchau, tchau.
0: Valeu, minha prima Matilde, rapaz, essa canção. Essa canção, Matilde, moça, essa canção. Eita, meu Deus do céu. Pede para ouvir KLB, porque tem que ser assim. E Leliana pede para ouvir Paula Fernandes, daqui a pouquinho. Matilde, minha prima, um abraço para você, rapaz. Estou com saudade de você, viu? Você sumiu. Rapaz, na Baixona 1, obrigado pelo carinho, por a sua audiência. Vocês da Baixona 1, Baixona 2, duas barras. Todo mundo ligado na nossa Cultura M, 820 kHz. A voz da chapada cada vez mais forte. Se eu soltar aqui um comercial, rapaz, se eu soltar o comercial aqui, viu? Não, o bicho pega.
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0: Rapaz, entrou um comercial, Risadinha. Agora entrou um comercial. Agora deixa eu soltar o comercial, depois eu volto com ele, viu? Depois o comercial chegou. Quando o comercial chega, a gente tem que soltar, né?
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Muito bem, de volta. Agora são 3 horas e 54 minutos. 3 e 54. A minha amiga, graças a Deus, olha que audiência. Olha que audiência boa, boa. Em Paulo Afonso, né? Isso, Paulo Afonso. Ah, é, rapaz. A minha amiga está ouvindo em Paulo Afonso. A minha amiga. Ela botou aqui Socorrinha, né? É, rapaz, Socorrinha, o nome tá assim. Ela pede pra ouvir Eduardo Costa. Daqui a pouquinho, viu, minha amiga? Você vai ouvir em Paulo Afonso aí, diretamente de Paulo Afonso. A minha amiga Socorrinha está ouvindo a programação Cultura. Obrigado você de Paulo Afonso, né? Acompanhando essa audiência linda, né? Chegando mais longe até você, aonde você estiver. Meu abraço, meu carinho. É uma felicidade, gente. É uma felicidade estar aqui nessa rádio que eu tanto sonhava, né? Isso, que eu tanto sonhava, estar um dia aqui fazendo uma locução dessa, graças a Deus. E aqui o ouvinte manda, viu? Aqui o ouvinte manda a programação. O ouvinte pediu, a gente toca. Aqui não tem negócio de, ah não, toca sim. Aqui pediu, a gente toca, viu? Eu sei que eu só agradeço a Deus, né? Todo dia eu falo isso, agradeço a Deus, a equipe da Cultura, que confiou em mim. Isso, confiou no meu trabalho, né? E eu tô aqui fazendo alegria no seu rádio. Meu amigo Eliseu Aquino aí, grande comunicador, forte, né? Isso, me deu força. Meu amigo Sandro, que faz o Amanhecer na Chapada também. Ele mandou, né? Vai, começa com o Eliseu lá, com certeza. Vai dar certo, graças a Deus. E eu só agradecer a Deus e ficar tempos e tempos, né? É, rapaz, fazer aí. A gente trabalha certinho, não tem parede, né? A gente trabalha certo, a gente fica em qualquer lugar. E tentar levar alegria pra vocês todo final de semana, tá bom? Em breve, quem sabe, mais pra frente, né? Quem sabe mais pra frente, chamando por Deus, botando Deus na frente, quem sabe? E assim nós vamos juntos. Vem aí Bartô Galeno, depois vem aqui Eduardo Costa pra minha amiga em Paulo Afonso, ouvindo a nossa programação, tá bom? Agora são 3 horas e 56 minutos. Essa aqui é pro Vé Vicente. O Vé Vicente gosta, quando ele comia água, ele gosta dessa canção aqui, ó. Cadê? Bora?

Muito bem, tá aí pra você, Malena, Bartu Galeno, né? É, o Bartu Galeno, Malena. É, rapaz, ela tem essa falha, né? Na gravação, fica essa falhinha, rapaz. É, rapaz, linda canção, viu? É pro Ré Vicente, né? A canção de Bartu Galeno, Malena. Essa aí dá pra comer água, viu? Pronto. Agora são 4 horas em ponto, 4 horas em ponto. Deixa eu soltar aqui a canção da minha amiga em Paulo Afonso, né? Vai ouvir, aqui pediu, a gente toca, tá bom?

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1: 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Chamam isso de traição, rapaz.
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Muito bem, de volta. Agora são 4 horas. 4 horas e 13 minutos. 4 e 13, hein? É, vamos junto nessa pegada gostosa aqui na sua Cultura M. 820 kHz, a voz da Chapada. Cada vez mais forte. Eu quero abraçar meu amigo Nego, né? Nego de Tárcio. Em Catuaba, rapaz, Nego, tá sempre ligado, né, Nego? Em Catuaba, obrigado pelo carinho, vocês. Em Catuaba, aí. Região do Bonito, né? Isso. Meu amigo Nego de Tárcio é caminhoneiro, né, Nego? Tá ouvindo a programação Cultura, obrigado vocês em Catuaba de Bonito. Eu quero abraçar também você em Bonito, né? Ouvindo a nossa programação. Meu amigo Gel do Rádio, rapaz. Obrigado pelo carinho, meu amigo Gel. Não perde a nossa programação.

0: E tem um ouvinte para falar comigo, né? Tem um ouvinte, minha amiga Elza. Elza tá aqui, rapaz. Eita, Elza agora chegou aqui, Elza, né? Elza demorou, mas chegou. Elza, boa tarde.
1: Boa tarde, Cláudio Pires. Aqui é Elza Duas Barras. Ah. É, tudo bem? Eu gostaria de ouvir a música com João Paulo Daniel. Pode ser qualquer uma para me ouvir. E ofereço para todos que gostarem. Uma boa tarde. Agradeço.
0: Valeu, minha amiga Elza, rapaz. Melhor agora, Elza, falando com você, né? Elza de Duas Barras, já tá em Duas Barras. Elza tá dando aquela passeadinha, agora chegou, tá descansando. Elza, obrigado pelo carinho, vocês em Duas Barras. Aquele abraço também, minha amiga Selma. Selma em Duas Barras também não perde a nossa programação. Obrigado pelo carinho, vocês em Duas Barras. Abraço também, meu amigo José Carlos. Em Duas Barras, não perde a nossa programação. Obrigado pelo carinho, por a sua audiência. Você em Duas Barras aí, município de Morro do Chapéu, Bahia. Daqui a pouquinho tocar a canção João Paulo Daniel, pode ser qualquer um, viu, Elza? Daqui a pouquinho eu toco sua canção, já já, aqui na programação Cultura. Vamos juntos aqui nessa pegada gostosa, aqui pela sua Rádio Cultura M, 820 kHz.
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Muito bem, de volta. Agora são 4h37. 4h37. Eu quero abraçar minha amiga Luciana em Irecê, ouvindo a nossa programação. Ela pede para ouvir aqui uma canção de Zezé de Camargo e Luciano também. Essa é linda, viu? É, rapaz, essa canção aqui, vou te dizer, viu, Luciana? Essa aqui me deu vontade agora foi de tomar uma, rapaz. Olha, essa me deu vontade de tomar uma. Ela pediu aqui, Zezé de Camargo, Luciana, eu te amo. Rapaz, rapaz, final de semana. E umas canções dessa. Aí não dá vontade de trabalhar, não. Aí dá vontade de tomar uma. Mas aí sabe o que eu vou fazer? Vou tomar uma água. É, bota um copo com água aqui. E vou tomando água e ouvindo essa canção, viu? Essa é boa demais, essa canção é boa, viu, menina? Essa canção aí não tem paria não, viu? Ela pediu, nós vamos ouvir agora aqui na Programação Cultura. Luciano, um abraço pra você aí em Irecê, Bahia, aí você ouvindo por aplicativo. Obrigado pelo carinho, vocês de Irecê. Ela pediu aqui, ó, e vai ouvir. Essa linda demais, cadê aqui?

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Muito bem, de volta. Agora são 4 horas e 57 minutos. 4 horas e 57 minutos, viu? Aqui no centro da cidade. É, rapaz, quero abraçar todos vocês que acompanham a nossa programação em qualquer canto do mundo. Em qualquer canto do Brasil, só da Rádio Cultura M, 820 kHz, a voz da Chapada cada vez mais forte. É, rapaz, e... meu amigo Valtemir chegou aqui, rapaz. Valtemir chegou aqui, tá aqui. Daqui a pouquinho eu vou falar com ele agora, né, Valtemir? Eu quero abraçar também meu amigo Adalto. É o Adalto do Salão. Não perde a nossa programação aí no Santa Luzia, né, Adalto? É, Adalto não perde, meu amigo baixinho. Obrigado pelo carinho, por a sua audiência aí no Santa Luzia, baixinho do mercadinho, né? Ouvindo a nossa programação, obrigado pelo carinho. Eu quero abraçar também meu amigo Miltinho. O Miltinho da padaria em Ponte de Tábua. É, meu amigo Miltinho também não perde, tá sempre conectado. Meu amigo Sejão em bairro Santa Rita. Ouvindo a programação, obrigado Sejão. Meu amigo Liozinho também não perde. Sua mãe Maria de Lourdes não perde a nossa programação aí no bairro Santa Rita, né? Meu amigo Galego também não perde, tá sempre conectado. Obrigado vocês do Santa Rita, rapaz, que não perde a nossa programação. Abraço também meu amigo Ronei, o Ronei da padaria, tá sempre conectado. Aí no São José, sua esposa é Dilma. Meu amigo Elvis, o Elvis do salão também não perde, né? Sua esposa Lielma também não perde a nossa programação. Quero abraçar também minha amiga, a professora Geisa França, né? É a Geisa. A Geisa também não perde a nossa programação. Geisa França, sempre conectada na cultura, obrigado pelo carinho. É, todos vocês professoras e professores, né? Isso. Abraço também meu amigo Coió. É, rapaz, sua esposa é Dilma, né? O Coió da Verdura. Também não perde a nossa programação. Obrigado pelo carinho, tá bom? Agora são 4 horas e 59 minutos. Daqui a pouco nosso digital pula, né? Pula já aqui na programação. Deixa eu ver aqui nosso amigo Valtemir, rapaz. Valtemir agora chegou aqui. Valtemir aqui é meu companheiro, é. Não me deixa não, cadê ele? 25 graus, é, aqui no centro da cidade, 25 graus. É, rapaz. Opa, cadê aqui?

0: Isso, ensolarado, né? Ensolarado aqui o clima tempo. Falando no clima tempo, né? Que o sol tá arado. E aqui tá 25 graus, né? Na nossa cidade de Utinga. Obrigado pelo carinho, por a sua audiência. Deixa eu soltar o áudio do homem, rapaz. Eita, rapaz, o negócio é bom demais, viu?
1: Tarde, meu amigo Cláudio Pires.
0: Boa tarde.
1: Pra não, Cláudio, quero que você toque aí. Muito estranho aí com o Dalto. Quero oferecer para todas as galera da sintonia. Quero mandar um abração aí para Maria Nilson, Marivaldo, Maltide, para Rosália, para Antônio Santana, Jair Capoteiro, Raimundo, para todo esse pessoal da sintonia aí, meu amigo.
0: Valeu, meu amigo Valtemir, rapaz. Valtemir, e aí, Valtemir, como é que tá as coisas, rapaz? Como é que tá? E o Brasilzão, Valtemir? E o Brasil, rapaz? Ei, Brasil, viu, Valtemir? Moço, eu não sei. Não sei não, viu, Valtemir? Ô, Brasil, viu, Brasil? Ei, Brasil, Valtemir, o negócio foi bravo, viu, rapaz? Essa seleção brasileira aí, rapaz, vou te dizer, viu? Eu vou te dizer, Valtemir, o negócio foi brabo, rapaz. Você que entende um pouco de futebol aí. Um pouco não, Valtemir entende muito, né? Quem entende um pouquinho aí, Valtemir. Eu entendo pouco. Jogo, eu entendo um pouquinho, rapaz. Pouquinho mesmo, viu? Agora você entende muito. Você entende muito de jogo. Agora são... 5 horas e 1 minuto. 5 e 1. Já já eu toco a canção, viu, Otamir? Daqui a pouquinho. Daqui a pouquinho, Otamir, eu toco sua canção. Já já, viu? Já já eu vou tocar a canção que ele pediu. Daqui a pouquinho.

Mais uma canção. Essa canção, ela é de um grande artista nacional e a gente converteu para Axé Music. Eu tenho certeza que vocês conhecem e vão cantar com a gente aí, viu? Vambora na onda, desejo imortal. Vambora!

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Muito bem, de volta. Agora são... Agora são 5 horas e 19 minutos. 5 e 19. Vamos juntos. Aqui nessa pegada gostosa, aqui na sua Rádio Cultura. A voz da Chapada cada vez mais forte. Onde você estiver, obrigado pelo carinho, pela sua audiência. É, rapaz, quero abraçar também minha mãe Lúcia, né? Minha mãe Lucinha está ouvindo a programação. Obrigado pelo carinho, pela sua audiência. Tá bom, meu pai Vicente também já chegou, né? É, já chegou, tá em casa. É, rapaz, todo mundo ligado na nossa Rádio Cultura, 820 kHz, a voz da Chapada cada vez mais forte. Quero abraçar também minha amiga Valdirene, em Morro do Chapéu, Bahia, né? Em Morro do Chapéu, obrigado pelo carinho. Ela pede para ouvir uma canção aqui de Paulo Brito. Isso é o Paulo Brito. Grande comunicador também, né? O Paulo Brito e é, rapaz, ele me ajudou muito. O Paulo Brito me ajudou muito. Agradeço ele de coração, viu, Paulo? É, rapaz, e aí? Nossa amiga Valdirene pediu para ouvir uma canção de Paulo Brito, né? Pinica eu. Pediu, Valdirene, a gente... Ouve sim, aqui pediu na cultura, a gente toca com o maior prazer, tá bom? Agora são 5 horas e 20 minutos.

Muito bem, de volta. Agora são 5 horas e 37 minutos. Você ouviu aí, Elson, né? Isso nessa pegada gostosa. Vamos juntos até às 6 horas. Tocando só esse forrozinho maneiro, né? Isso, São João acabou, mas a gente toca forrozinho aqui na cultura, né? Quero abraçar a todos vocês que acompanham a nossa programação. Domingão, é, sabadão. Super tarde aqui com sabadão, né? Todos os sábados, das 2 às 6. Domingão legal, amanhã comigo, das 9h30 até as 12 horas, tocando aqui as canções que você gosta, tá bom? Aqui na sua Rádio Cultura M, 820 kHz. A voz da Chapada cada vez mais forte. Quero abraçar também minha amiga Iris, em Baixa Grande, né? Isso, Iris está ouvindo a programação Cultura em Baixa Grande. Obrigado, Iris, por seu carinho, por a sua audiência em Baixa Grande. Obrigado a vocês. Em Baixa Grande, Bahia, ouvindo a Rádio Cultura M, 820 kHz, tá bom? Agora são 5 horas e 39 minutos, 5h39. Vamos junto nessa pegada gostosa?

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1: Aí eu entrei na onda dele e fiz essa aí.
2: É, Jalzão é demais, né?
1: Ô, oh, que massa. Duas medidas.

muito bem de volta. Agora são 5 horas e 57 minutos. É, rapaz, agradecer primeiramente a Deus. Obrigado, meu Deus. Por mais uma programação aqui na Cultura realizada, né? Só agradecer primeiramente a Deus. Segundo você, ouvinte aí do outro lado do rádio, por a paciência, por o seu carinho, por a sua participação. E agradecer a Deus, né, gente? É, todos os sábados, sempre eu digo, aqui das 2 às 6, estou aqui coladinho com você. Amanhã, os domingos, das 9h30, depois o pastor Roberto, até as 12 horas, estou aqui tocando o que você gosta, viu? Aqui na sua cultura. Muito obrigado pelo carinho, por a sua audiência. Amanhã estou aqui coladinho, se Deus permitir, juntinho com você, levando o sucesso que você gosta aqui na sua Rádio Cultura, tá bom? Eu já fui. Até amanhã, se Deus quiser, eu estou aqui coladinho com você, levando o sucesso aqui na sua Rádio Cultura M. Fui, fique com Deus, um abraço, bom fim de semana. Amanhã estou aqui, viu? Coladinho.

Agora chegou o momento em que a galera vai viver 100% esse show. O momento em que a gente vai cantar a música... Amor, amo você! Venha comigo. Esse som é legal.